0: Mari Frois, você ouviu com a música da Mariana Frois, Moça também, Ana Delise e Danilo Moraes, de Ana e Danilo, Abençoar.
1: Em Brasília, 5h23.
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0: A Rádio Câmara é a vez de Beto Guedes.

0: Pasto Sol de Primavera. 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
2: Durante a audiência na Comissão Especial sobre a Política Nacional para Pessoas com Autismo, parlamentares e especialistas defenderam que a inclusão de jovens e adultos autistas no mercado de trabalho depende tanto de políticas públicas quanto do engajamento das empresas na adoção de práticas mais inclusivas. A comissão debate o projeto de lei que institui uma política nacional para pessoas com transtorno do espectro autista. Produzir conhecimentos mais aprofundados, desenvolver estudos e pesquisas que levem a práticas terapêuticas e educacionais mais eficazes, estabelecer políticas públicas que resguardem os direitos da pessoa com autismo, são alguns dos objetivos do projeto que está sendo analisado pelos deputados. Durante a audiência, os participantes reforçaram que a inclusão profissional é possível desde que haja suporte adequado. A deputada Maria Rosas, do Republicanos de São Paulo, defendeu o chamado emprego apoiado como ferramenta para ampliar oportunidades.
3: Muitas pessoas dizem o seguinte: não há condições de inserir as pessoas com TEA no mercado de trabalho. Eu digo que sim. Através do emprego apoiado, é uma tecnologia social que a gente tem a inclusão dessa pessoa com apoios, com suporte, com pessoas que vão orientar, vão ver o perfil. Então, é possível sim, nós não podemos desistir, há uma necessidade de suporte, por isso o emprego apoiado ele é muito bem-vindo.
2: Segundo Casey Nóbrega, representante do Conselho Federal de Fisioterapia e Terapia Ocupacional, muitas vezes o problema não está na capacidade dessas pessoas, mas na falta de preparo existentes nos ambientes profissionais.
4: No entanto, para muitos jovens autistas, essa transição tem sido atravessada por barreiras estruturais que limitam o acesso e a permanência no trabalho. Não por falta de capacidade, mas porque muitos ambientes profissionais ainda não estão preparados para acolher a diversidade humana.
2: O projeto em análise prevê o estímulo à inserção de pessoas com autismo no mercado de trabalho. Por isso, segundo parlamentares, a escuta de especialistas e de entidades que atuam na área é fundamental para orientar a construção de diretrizes mais efetivas e alinhadas às necessidades reais das pessoas com transtorno do espectro autista. A adoção de práticas inclusivas pode fazer a diferença no dia a dia desses trabalhadores, como destacou Casey Nóbrega.
4: Contudo, para superar essas dificuldades, é fundamental que as empresas adotem práticas inclusivas, tais como adaptações do posto de trabalho, das atividades, flexibilização de horários, possibilidade de trabalho remoto, ambientes mais silenciosos, orientações por escritos e rotinas organizadas que favorecem significativamente o desempenho e o bem-estar desses trabalhadores.
2: O debate foi solicitado pelo deputado Orlando Silva, do PCdoB de São Paulo, com o objetivo de aprofundar a discussão sobre os desafios enfrentados por pessoas autistas na vida adulta, especialmente na busca por autonomia e emprego. Da Rádio Câmara de Brasília, Sofia Peçanha.
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2: Em Brasília, 5h36.
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4: Muito bem, hoje, 1º de maio, Dia do Trabalhador. Você sabia que o Dia do Trabalhador já foi chamado de Dia do Trabalho, né? Mas a denominação Dia do Trabalhador acabou sendo a predominante para homenagear a classe trabalhadora e não a atividade em si. Bacana isso, né? A gente traz agora Gilberto Passos, Gil Moreira, aqui na sua Rádio Câmara.

0: Você ouviu Cláudio Zoalli de Bernardo Vilhena e Cláudio Flor do Futuro. Antes, Gilberto Gil, dele, Banda 1.
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2: Ulisses Guimarães foi um dos principais nomes e um dos primeiros filiados do MDB, partido fundado em 1966 para fazer oposição consentida à governista Arena. A tônica do partido foi a luta pela redemocratização e Ulisses Guimarães se notabilizou pelo enfrentamento à repressão política. Passados mais de 20 anos, na cerimônia de promulgação da Constituição de 1988, Ulisses lembrou da longa luta pelo fim da ditadura militar.
3: O Estado prendeu e exilou. A sociedade com que Antônio Vilela, pela anistia, libertou e repatriou. 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
0: h 48 em Brasília.
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0: 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Tá certo? Chegando música.

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0: Existe uma cultura de desvalorizar o que a mulher faz. E aí, claro, o trabalho doméstico, quem? O trabalho doméstico não dá status.
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0: Você contrata uma trabalhadora doméstica para serviços na sua casa? Ela é diarista? Então presta atenção. No Brasil, a ocupação de 6 milhões de pessoas é o trabalho doméstico. 91% são mulheres e a maioria ainda está na informalidade. No caso das diaristas, a situação é ainda pior, porque elas não foram incluídas na lei que regulamenta os direitos da categoria. Essa situação criou uma desigualdade que elas querem corrigir. E esse é um assunto que certamente deveria interessar você. Eu sou Vera Morgado e te convido a me acompanhar a partir de agora.
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0: Se trabalha numa residência como diarista, com regularidade, por anos às vezes, a trabalhadora deveria ter seus direitos reconhecidos e a carteira assinada. É o que a categoria defende. Embora o Brasil tenha assinado uma convenção internacional que não faz distinção entre diaristas e trabalhadoras com vínculos mais frequentes, a lei em vigor não obriga os patrões a assinarem carteiras de diaristas que trabalham apenas um ou dois dias por semana numa mesma casa. Historicamente, esse é um tema que avança lentamente no Brasil, numa dinâmica que sempre deixa boa parte dessas mulheres sem direitos que já são comuns a outros trabalhadores. A Creuza Maria Oliveira é presidente da FENATRAD, a Federação Nacional das Trabalhadoras Domésticas, e faz um histórico das mudanças nas leis.
2: Nós temos mais de 80 anos de organização sindical no Brasil dos direitos das trabalhadoras domésticas. E aí, né, durante esses mais de 80 anos, a gente vem conquistando direitos importantes, né? O primeiro direito foi em 72, quando a gente conquistou a carteira assinada, 20 dias de férias, INSS, contribuição para a Previdência, que naquela época a gente tinha que comprovar que não tinha antecedentes criminais para ser inscrita na questão da Previdência, né?
0: Aqui é preciso lembrar que os outros trabalhadores já tinham uma série de direitos e garantias há quase três décadas, desde 1943, com o Decreto-Lei da Consolidação das Leis do Trabalho, a CLT.
2: Depois, na Constituição de 88, a gente conquistou o salário, 13º, o aviso prévio, folgas domingos, e a gente continua lutando.
0: Promulgada em 2013 e regulamentada em 2015, a Emenda Constitucional número 66 ampliou os direitos, horas extras, salário família, seguro-desemprego. Só que essas regras só valem para quem tem carteira assinada.
2: É claro que, apesar dos 52 anos de direitos,

0: direito à carteira assinada, ainda tem muitas trabalhadoras, a grande maioria não tem registro em carteira, né? E isso nos preocupa.
1: Hoje, elas têm sindicatos em todo o Brasil, além da Federação Nacional. Vencer a informalidade ainda é um grande desafio, principalmente no caso das diaristas.
2: Você já pensou que a semana toda você vai trabalhar na casa de alguém, trabalha um dia que faz o trabalho da semana toda, no outro dia você está em outra casa que faz o trabalho da semana toda e ainda você tem filho, você tem casa, que quando você chega em casa você tem que ajeitar a casa, sua casa, ver a questão dos seus filhos. Como é que você consegue dar conta de tudo isso? E aí vem o estresse, aí vem a questão da depressão, uhum. E chega no final, você acaba não tendo seus direitos, e valeu a pena? Isso não vale a pena, né? Uhum. Não vale a pena.
1: Para a Fenatrade, a exclusão das diaristas da lei que regulamenta os direitos das trabalhadoras domésticas é uma violação da Convenção 189 da Organização Internacional do Trabalho, a OIT. O Brasil assinou a convenção em 2018. Assim, o governo se comprometeu a cumprir os termos definidos no documento. A categoria entende que esse marco deixa claro que empregado doméstico é quem trabalha nas residências, independente de receber por dia ou por mês. Em agosto, quando estiveram na Marcha Nacional das Trabalhadoras Domésticas, elas vieram à Câmara com essa bandeira e tiveram o apoio da deputada Jaque Rocha, do PT do Espírito Santo, a coordenadora da bancada feminina.
3: A gente sabe que uma forma de burlar a PEC, essa implementação de uma lei que foi tão importante para o Brasil, justamente sendo trabalhador diarista. Então essas diaristas, elas são muito prejudicadas. Então a gente está aqui mais uma vez colocando à disposição da bancada feminina, de corrigir essas distorções.
1: Neuza Gonçalves é trabalhadora doméstica e completou 60 anos em agosto. Ela é de Pelotas, no Rio Grande do Sul. Tem 24 anos de carteira assinada.
4: Eu comecei a trabalhar de doméstica e parei de diarista porque era mais válido para mim, né, trabalhar como doméstica, porque os serviços que eu trabalhei de doméstica, eu tive carteiras assinadas. Só numa casa de família eu trabalhei 18 anos, e esses 18 anos eu tive a carteira assinada, tive todo o direito. Eu não estou aposentada, eu faço 60 anos agora, dia 24, domingo, eu não estou aposentada. Mas estou esperando, porque a lei mudou, né, com 62 anos aposentadoria, 15 anos de contribuição. Então, eu estou assim esperando para me aposentar. Estive umas três vezes, quando eu trabalhava com a carteira assinada de doméstica, estive umas três vezes, né, procurando o INSS, estive encostada três vezes. E foi válido, né, porque o INSS não negou e eu tive o direito para receber.
1: Rosângela Farias é diarista hoje em dia. Começou a trabalhar aos 10 anos de idade e está completando 59. A família não tinha o mínimo em casa e a criança foi levada a trabalhar.
5: Quando eu trabalhava na minha infância, até uma adolescência, naquela época até pensei, como que eu recebia, né? Porque era uma criança, né, ainda. Mas era mais pela comida mesmo, né? Que eu trabalhava e elas davam a comida e acabavam meus irmãos também se alimentando. Eu escolhi o trabalho de diarista pela flexibilidade, né? Tinha a minha filhinha 2 anos de idade e não tinha com quem deixar. Antes eu trabalhava todos os dias. Agora eu já trabalho só 3 vezes a semana, né? Por conta da idade, do cansaço. Eu tenho também problemas de saúde. Fui orientada, né, para abrir a firma e comecei a pagar o MEI, porque como o INSS eu pagava e parava, pagava e parava. Então aí o MEI eu dei continuidade, era bem menos, né, a contribuição era bem menos e eu consegui efetuar. Eu pagava 60 e pouco, nem 70 reais, né, e do INSS era 100 e pouco, né? Não lembro o valor, mas era bem mais. E aí eu tinha dificuldade de efetuar os pagamentos, eu parava o carnê no meio do caminho, né? Daqui 3 anos, se Deus quiser, eu vou me aposentar.

0: Você ouviu agora a Rosângela Farias e antes a Neuza Gonçalves, que levantaram algumas questões que são realidade nas relações de trabalho das diaristas. Para esclarecer essas questões do ponto de vista da lei, eu conversei com uma especialista em direito do trabalho, a Lenara Giron, diretora jurídica da SOS Empregador Doméstico e doutora em direito.
1: A maioria que contrata hoje profissionais estão muito vinculados à questão de necessidades mesmo básicas, como cuidador e babá, né? Então, doméstica cuidadora, doméstica babá. E tem uma situação na lei, porque a lei não fala em horas. A lei fala em dias, quem trabalha mais de 2 dias na semana. E tem muitos empregadores que chegam até nós e dizem, ah, mas ela trabalha 2 dias, ela dorme de quarta para quinta e de sexta para sábado. E aí eu explico, não, mas se ela entra na quarta, pela lei, né, nós temos a entrada na quarta. Se ela sai na quinta, pela lei nós temos a saída na quinta, então são 2 dias. Ah, mas dá menos de 24 horas, porque às vezes a pessoa entra às 8 da noite e sai às 8 da manhã, entende? Então, nesse teu caso, eu explico para o empregador, você tem o risco de ter um vínculo, de ter um vínculo reconhecido. E muitos empregadores acabam optando por registrar essa profissional que trabalha dessa forma.
0: O caso é que a lei não obriga, mas também não proíbe que a diarista tenha a carteira assinada. Aqui vai só mesmo uma vez por semana ou duas vezes por semana, né? Nesse caso, sim. Lenara, quais são os parâmetros legais para a gente estabelecer jornadas, tarefas, salários e formas de pagamento?
1: Uma diarista que tem o que tem a carteira assinada e que deixa de ser diarista, porque no momento que tem a carteira de trabalho assinada, passa a ser uma empregada doméstica, o empregador deve cumprir tudo que está previsto na Lei Complementar 150. Pagamento de fundo de garantia, limite de jornada de 8 horas diárias, né? Ter o intervalo de no mínimo 30 minutos desde que registrado entre as partes. Tem essa questão do intervalo, tem a questão de que se esse horário da diarista, como eu lhe falei, essa que chega às 20 da noite para sair às 8 da manhã, teria adicional noturno. Se trabalhar mais de 8 horas, no caso 12 horas, né? Nesse caso que a pessoa fica 12 horas, acima da oitava nós estamos falando de hora extra noturna, né? Pode ocorrer hora extra noturna. Então, ação coletiva de São Paulo prevê até o valor mínimo da diarista, dizendo que a diária tem que ser de no mínimo R$ 225,00. Ela traz, inclusive, previsão para a diarista, que em outros estados não tem. Daí, nos outros estados, é um valor se estabelece entre as partes. Então, nós temos diaristas cobrando R$ 150 e temos diaristas cobrando mais de R$ 600, né? Sim. Aí depende do tamanho da casa.
0: Lenara, algumas estão optando por ser MEI, microempreendedor individual. Quais são as vantagens e desvantagens dessa opção no caso das diaristas?
1: No mês, acaba parecendo um valor maior para o profissional que está recebendo, porque os encargos do e-social são significativos, visto que podem chegar ali a mais de 29%, né? Às vezes o empregador acaba topando porque também não tem todos os encargos, não teria férias, né? A profissional que trabalha como MEI, ela não tem direito a férias, não tem fundo de garantia, não tem seguro-desemprego. Então, na verdade, de direitos, se for pensar a longo prazo, não é vantajoso para aquela profissional que presta serviço como MEI se ela não tiver uma boa administração financeira. Agora, de forma imediata, parece ser mais vantajoso, porque a remuneração que chega até ela mensalmente é maior.
0: Na prática, muitas acabam prestando serviços sem carteira assinada e também sem o registro de MEI, uma forma precária de trabalho.
1: O que nós temos orientado na SOS Empregador Doméstico, quando se faz o contrato de autônomo de diarista, é orientar o empregador a pagar as contribuições do INSS para profissional como uma prestação, né, de trabalho autônomo, para que essa profissional, se ela vem se acidentar na residência ou no caminho da residência, ela possa ter a qualidade de segurada e ter algum benefício. Mas lembrando que não é obrigatoriedade do empregador. E nós tentamos induzir os empregadores a fazer os recolhimentos. Nós, na SOS, incentivamos que isso ocorra e muitos empregadores, a maioria, opta em pagar. É uma relação muito particular, muitas questões entre empregado e empregador

0: prevalecem além do que está na lei.
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2: E esse foi o Mulheres de Palavra. Nesse programa a gente ouviu a Simone cantando É, do Gonzaguinha. A produção e reportagem foi de Cristiane Baker, trabalhos técnicos Newton Gomes. Também na reportagem e na edição desse programa, eu, Vera Morgado, agradeço a sua audiência. Se você quer sugerir um tema pra gente, o e-mail é radio@camara.leg.br e o WhatsApp é 61 999 78 9080. O Mulheres de Palavra é produzido pela Rádio Câmara e transmitido pelas rádios parceiras em todo o Brasil, como a Rádio News de Carmo da Cachoeira, em Minas Gerais. Você também pode ouvir o programa em podcast. E para conferir outras edições, vai lá no site radio.câmara.leg.br. Tchau, até a próxima.
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5: 6:16 em Brasília.
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5: E vamos em frente agora, noite de sexta-feira, 1º de maio de 2026, Dia do Trabalhador. Hoje é feriado, você sintonizado aqui na Rádio Câmara, eu já agradeço. E a nossa programação está colocando algumas músicas aí com essa temática. A gente traz agora, por exemplo, a música Operário Padrão, de Juca Novaes, que mostra o dia a dia de um trabalhador dedicado, que segue firme aí na rotina e dá o seu melhor, né? Com um toque de crítica, ela valoriza essa persistência e chama atenção para a importância de reconhecer quem constrói tudo com esforço. No fundo, é um retrato de alguém forte, presente e essencial na vida de todos nós. Vamos então agora com a música de Juca Novaes.

0: Ouvimos Russo Passa Pulso com a música de Uzel de Carvalho e Tatiana Lírio Areia. Antes, Cássia Eller de Riachão, Vá Morar com o Diabo. Você também ouviu Ana Costa, música dela, Felicidade. E a primeira com Juca Novaes, homenageando o dia de hoje com Operário Padrão. 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
2: Em comemoração ao Dia Nacional da Língua Brasileira de Sinais, a Libras, celebrado em 24 de abril, a Câmara dos Deputados realizou uma sessão solene em homenagem à data. O dia marca a promulgação da lei há 24 anos que reconheceu a Libras como uma língua oficial e não apenas um conjunto de gestos. A homenagem foi solicitada pela deputada Érica Cocai, do PT do Distrito Federal, que destacou a importância da Libras e da presença de intérpretes em diferentes espaços para assegurar a inclusão das pessoas surdas.
3: E a inclusão é elemento estruturante para a construção de uma democracia. De uma democracia, do direito à cidade, do direito às existências plenas, do direito a que nós possamos ser como somos e, a partir daí, possamos também nos inserirmos em todos os aspectos da nossa própria vida.
2: O presidente da Federação Brasileira das Associações dos Profissionais Tradutores, Intérpretes e Guia Intérpretes de Libras, Lenildo Souza, reforçou que a Lei de Libras vai além da inclusão. Segundo ele, que também é um intérprete da língua, é sobre reconhecimento de direitos e da cidadania da pessoa surda. Lenildo Soldo destacou ainda que a presença de intérpretes qualificados é essencial para garantir o acesso pleno a serviços e alertou para o risco de substituição desses profissionais por tecnologias. Durante a sessão, os discursos foram feitos em Libras, com tradução oral realizada pela intérprete Letícia Magalhães para a acessibilidade do público.
4: Temos uma preocupação quanto a essa tecnologia substituir o profissional. A nossa língua é viva, existem variações linguísticas, cada estado com suas variações, existem movimentos de corpo, parâmetros da língua de sinais, e a FEBRAPIUS tem essa preocupação com algumas tentativas de usarem a tecnologia de avatar e de inteligência artificial para substituir a presença desse profissional. Lembramos que existem subjetividades humanas nesse trabalho e a FEBRAPIUS entende a tecnologia como um apoio, nunca como uma substituição ao profissional que entrega tanta qualidade.
2: Segundo o IBGE, o Brasil tem cerca de 10,7 milhões de pessoas com algum grau de deficiência auditiva. Parte dessa população utiliza a Libras como principal forma de comunicação. Apesar disso, o número de pessoas que dominam a língua ainda

0: delimita menos de 1% da população. Nesse contexto, o professor João Paulo, do curso de Letras Libras da Universidade de Brasília, que é surdo, reforçou a importância de incluir a Libras em todos os cursos de graduação. A ideia é que os estudantes aprendam a língua e consigam utilizá-la no dia a dia da sua profissão, ampliando a comunicação com a comunidade surda. Ele também destacou a necessidade de ampliar a oferta de escolas bilíngues em Libras e Português em todo o país. Da Rádio Câmara de Brasília, Júlia Lopes.
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7: Agora 6 horas 34 minutos em Brasília.
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7: A Rádio Câmara tem agora Grande Hotel. A gente traz Kid Abelha.

0: Você ouviu o Capital Inicial aqui na Rádio Câmara de Alvin Ailey, Dinho Ouro Preto, Ives Passarel, Vivendo e Aprendendo. Também Cazuza, dele Gilberto Gil, Um Trem para as Estrelas. E ainda tivemos Kid Abelha, de Jorge Israel e Paula Toller, Grande Hotel.
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0: 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Agora 6h47 em Brasília.
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0: Olha, não se esqueçam, se você viu alguma publicação ou recebeu alguma mensagem a respeito da Câmara dos Deputados ou atividade parlamentar de um deputado aí, está na dúvida se é verdade ou não, você pode tirar a dúvida na nossa plataforma de checagem. É isso mesmo, a plataforma de checagem da Câmara dos Deputados, que é o Comprove. O nosso WhatsApp é o 61996602003. É a vez de Rapte-me Camaleoa, Caetano Veloso.
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3: Nós seguimos em frente. Hoje, como é feriado, não teremos a Voz do Brasil, mas tem muita música para você aqui na sua Rádio Câmara. Hoje, dia do trabalhador, feriado nacional, chegando Zé Ramalho.

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0: Ouvimos aí Ana Derige com Nausete, música delas, O Navio Dela. Antes você ouviu Vitor Clay, Tudo Me Lembra Você. Ainda tivemos Ana Carolina, dela, Dudu Falcão, Jean Luca e Máximo Luca, Quem de Nós Dois. E a primeira foi com Zé Ramalho, de Altir Blanc, Paulo Alexander Fraser e Stafford Terry, Entre a Serpente e a Estrela. 7:16 em Brasília.
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0: E continuamos juntos nesta noite de sexta-feira aqui na Rádio Câmara, agora com Adriana Calcanhoto.

0: Anormal. Augusto, Sub Anormal. Também Mon Bon Jovi de Filipes, Novo Prazer. Você também conferiu Gargalhadas com 5 a Seco de Pedro Altério e Pedro Martins. E Adriana Calcanhoto de Bebel Gilberto, Cazuza e De Palmeira, Mulher Sem Razão. 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
0: Em Brasília, 7h31.
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0: E continuamos juntinhos nesta noite de feriado, sexta-feira, dia do trabalhador, chegando Engenheiros do Havaí.

0: Lucas Mamed, você conferiu com Cinderela também, Tia Anastácia de Tom Zé, Conto de Fraldas. Ainda ouvimos Tá Tudo Bem com Pedro Mariano, de Flávio Vanutis, Jairzinho Oliveira e Pedro Mariano.
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3: Agora 7 horas 47 minutos em Brasília.
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5: E nós continuamos homenageando você, trabalhador brasileiro, hoje no seu dia, 1º de maio de 2026. A gente está colocando algumas músicas alusivas à data, tá certo? Que fazem, que estão nessa temática, né? Do dia do trabalhador brasileiro. Por exemplo, a gente traz agora a música Vamos à Luta, de Gonzaguinha, que é um verdadeiro empurrão para cima, né? Ela celebra a coragem de seguir em frente, acreditar nos próprios sonhos e enfrentar a vida com garra e sorriso no rosto. Mesmo com desafios, a mensagem é clara. Vale a pena lutar, porque a vida pode ser transformada com atitude, esperança e união. Gonzaguinha.

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2: Nana Caymmi talvez tenha sido a maior cantora brasileira durante bastante tempo. E não é porque era filha de Dorival Caymmi, ou irmã de Danilo Caymmi, ou de Dori Caymmi. Toda a família ligada à música, mas é pelo talento dela. Talento que ficou bastante evidente no Festival Internacional da Canção em 66, quando ela venceu o festival interpretando a canção Saveiros, de autoria do irmão dela e de Nelson Motta. Essa música foi ao ar na música do dia já, tá? No aniversário de nascimento dela, já foi música do dia. Nana Caymmi e Gilberto Gil participaram do terceiro Festival da Música Popular Brasileira em 67. Gil compôs a canção Bom Dia, que foi apresentada no festival. Nana Caymmi participou de vários festivais. Em 77 ela gravou um disco com a participação de Dorival Caymmi na faixa Milagre e lançou um disco na Argentina também. Em 74 participou da inauguração do projeto Pixinguinha ao lado de Ivan Lins. Ela tinha uma presença muito forte nas novelas da Globo, em várias

trilhas sonoras. Em 81, a canção Do Amanhã, de autoria de Haroldo Barbosa e Luiz Reis, fez parte da trilha sonora da novela Brilhante. Na época, o espetáculo dela foi apontado pela crítica do Jornal do Brasil como um dos 10 melhores espetáculos do ano. No ano seguinte, ela participou da trilha sonora da novela Champagne, com a música Doce Presença. Depois veio Tenda dos Milagres, uma série da Rede Globo de 85, que ela também participou da trilha sonora. Em 91, ela fez um espetáculo com Danilo Caymmi, irmão dela. Esse espetáculo reuniu o pai também e Tom Jobim. Depois ela fez um show de jazz no 25º Festival de Montreux, ao lado do pai e dos irmãos. Em 98 lançou um CD chamado Resposta ao Tempo. Essa é a música do dia, tá? Já vou adiantando. Esse disco trazia a mesma música de Cristóvão Bastos e Aldir Blanc e foi escolhida como tema de uma série da Globo, Hilda Furacão. Muito presente na Ana Caymmi nas trilhas sonoras das produções da Rede Globo, mas não só lá. No SBT, música dela foi tema de abertura da novela Fascinação. Em 99, ela ganhou o primeiro disco de ouro, 100 mil cópias vendidas, no caso, o do disco Resposta ao Tempo. Em 2009, lançou o disco Sem Poupar Coração, que trazia 14 músicas. Uma delas foi incluída na novela das 9 da Globo, Insensato Coração. Em 2012, a música Flor da Noite, de Celso Fonseca e Ronaldo Bastos, fez parte da novela Gabriela, na voz de Nana Caymmi. E essa novela Gabriela é a nova versão da novela de 75, tá? Que trouxe na trilha sonora uma música do pai dela, Os Retirantes, que também já foi música do dia. A discografia de Nana Caymmi tem 25 discos de estúdio, o primeiro deles lançado em 65, né? E os dois últimos, Nana Caymmi canta Tito Madi, de 2019, e o disco Nana Tom Vinícius, lançado em 2020, em plena pandemia. Nana Caymmi morreu um ano atrás, no dia 1 de maio de 2025. O programa Música do Dia lembra o primeiro aniversário de ausência de uma das gigantescas cantoras brasileiras que não tinha papas na língua, falava o que dava na telha, principalmente nos últimos anos, né? Se indispôs com uma série de artistas, né, criticou a militância na música brasileira. Realmente ela era uma mulher que falava o que surgia na cabeça. Isso fez algumas inimizades. Você vai ouvir a música que eu já anunciei, né? Resposta ao Tempo. Essa música é de Cristóvão Bastos e Aldir Blanc. Essa gravação é de 98.

0: Dançar. Também Cláudio Osório, de Antônio Cícero e Cláudio, a Francesa. Você ainda ouviu o Barão Vermelho, de Fernando Magalhães, Guto Goff e Maurício Barros, Meus Bons Amigos. E a primeira foi com Ana Rato, do Belchior, Velha Roupa Colorida.
1: Em Brasília, 8h46.
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0: Noite de sexta tem agora para você Alceu Valença, aqui na Rádio Câmara. Andar, andar.